0: O Semba e pelo DJ Zila Martela na sua estreia com o Semba Recordar Volume 1. Aumentem o volume do vosso receptor. 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

0: DJ Zila Martela na pista de dança de Super Kizomba FM com este Sempre Recordar, volume 1. A pista está fechada, recomendamos que nos sigam no nosso Facebook, no Facebook Super Kizomba, e façam-nos o favor de terem um super fim de semana.
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9: A Câmara Municipal da Praia informa os 243 candidatos admitidos para recrutamento de 53 agentes segunda classe para a Polícia Municipal da Praia que já estão fixados a data, hora e local para a realização das provas físicas, inspeção médica e prova escrita de acordo com a calendarização seguinte, artigo 14º do regulamento do concurso. A inspeção médica e a prova física acontecerá no dia 2 de junho, às 8 horas, no Estado Nacional. A inspeção médica tem como orientação a verificação de inaptidões que inviabilizam o exercício da função policial, nomeadamente doenças contagiosas, neurológicas, cardiovasculares, motoras, visuais, auditivas e respiratórias. Nas provas físicas serão realizadas a avaliação da capacidade atlética, a avaliação da aptidão física e a avaliação da resistência. Já a prova escrita terá lugar no dia 10 de junho, às 8 horas, na Universidade de Cabo Verde, UNICEV. A Câmara Municipal da Praia comunica ainda aos candidatos que deverão comparecer no local das provas 30 minutos antes do início das mesmas, acompanhados do BI ou CNI, bem como do material de ginástica necessário necessário a realização das provas, designadamente camisolas, calções, sapatos de ginástica, fato de treino. De cada método eliminatório, os candidatos eliminados serão notificados da deliberação do júri, podendo no prazo de 5 dias recorrer para o presidente da Câmara Municipal da Praia. O prazo de decisão do recurso é de 10 dias úteis.

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6: A Câmara Municipal da Praia informa os 243 candidatos admitidos para recrutamento de 53 agentes segunda classe para a Polícia Municipal da Praia que já estão fixados a data, hora e local para realização das provas físicas, inspeção médica e prova escrita de acordo com a calendarização seguinte, artigo 14º do regulamento do concurso. A inspeção médica e a prova física acontecerá no dia 2 de junho, às 8 horas, no Estado Nacional. A inspeção médica tem como orientação a verificação de inaptidões que inviabilizam o exercício da função policial, nomeadamente doenças contagiosas, neurológicas, cardiovasculares, motoras, visuais, auditivas e respiratórias. Nas provas físicas serão realizadas a avaliação da capacidade atlética, a avaliação da aptidão física e a avaliação da resistência. Já a prova escrita terá lugar no dia 10 de junho, às 8 horas, na Universidade de Cabo Verde, UNICEV. A Câmara Municipal da Praia comunica ainda aos candidatos que deverão comparecer no local das provas 30 minutos antes do início das mesmas, acompanhados do BI ou CNI, bem como do material de ginástica necessário à realização das provas, designadamente camisolas, calções, sapatos de ginástica, fato de treino. De cada método eliminatório, os candidatos eliminados serão notificados da deliberação do júri, podendo no prazo de 5 dias recorrer para o presidente da Câmara Municipal da Praia. O prazo de decisão do recurso é de 10 dias úteis.

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0: bom dia Cabo Verde, bom dia nós ouvintes, espalhado para o mundo. Hoje não tem segunda-feira, dia importante para a nossa seleção de Cabo Verde, dia de estreia na Copa do Mundo. Por isso hoje Rádio Comercial faz ali um trabalho bonito, te esperam em na casa, e os gosta de tudo que as artistas que cantam para a nossa seleção de Cabo Verde, selecionário ali na Rádio Comercial hoje com o DJ Jojo. Hoje nos turos, está com o rosto na televisão, mais tarde está torce para a nossa seleção de Cabo Verde. Um grande abraço de Santo Antônio à Brava, de Praia até Tarrafal, e de Cabo Verde para a diáspora, para tudo nos ouvintes espalhados para o mundo. Um grande abraço ali de parte de DJ John. Um bom segunda-feira para o nosso tour. No também fica ali com Ferro Gaita, Tubarão Azul, ali na Rádio Comercial, na voz de Iduino e Bino. Obrigado, nosso tour, que está sintonizado com a Rádio Comercial. Então, espero que fazer um sábio lá na casa, na trabalho, na onde você estiver sintonizado com a Rádio Comercial. Então, curte músicas de Cabo Verde, com artistas de Cabo Verde, nós, Tubarão Azul, seleção de Cabo Verde. Então, tchau, tchau, até amanhã, se Deus quiser. Conheço Ferro Gaita, Tubarão Azul, na voz de Duino e Bino.
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10: A Câmara Municipal da Praia informa os 243 candidatos admitidos para recrutamento de 53 agentes de segunda classe para a Polícia Municipal da Praia que já estão fixados a data, hora e local para a realização das provas físicas, inspeção médica e prova escrita de acordo com a calendarização seguinte, artigo 14º do regulamento do concurso. A inspeção médica e a prova física acontecerá no dia 2 de junho, às 8 horas, no Estado Nacional. A inspeção médica tem como orientação a verificação de inaptidões que inviabilizam o exercício da função policial, nomeadamente doenças contagiosas, neurológicas, cardiovasculares, motoras, visuais, auditivas e respiratórias. Nas provas físicas serão realizadas a avaliação da capacidade atlética, a avaliação da aptidão física e a avaliação da resistência. Já a prova escrita terá lugar no dia 10 de junho, às 8 horas, na Universidade de Cabo Verde, UNICEV. A Câmara Municipal da Praia comunica ainda aos candidatos que deverão comparecer no local das provas 30 minutos antes do início das mesmas, acompanhados do BI ou CNI, bem como do material de ginástica necessário necessário a realização das provas, designadamente camisolas, calções, sapatos de ginástica, fato de treino. De cada método eliminatório, os candidatos eliminados serão notificados da deliberação do júri, podendo no prazo de 5 dias recorrer para o presidente da Câmara Municipal da Praia. O prazo de decisão do recurso é de 10 dias úteis.

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7: A Câmara Municipal da Praia informa os 243 candidatos admitidos para recrutamento de 53 agentes segunda classe para a Polícia Municipal da Praia que já estão fixados a data, hora e local para realização das provas físicas, inspeção médica e prova escrita de acordo com a calendarização seguinte, artigo 14º do regulamento do concurso. A inspeção médica e a prova física acontecerá no dia 2 de junho, às 8 horas, no Estado Nacional. A inspeção médica tem como orientação a verificação de inaptidões que inviabilizam o exercício da função policial, nomeadamente doenças contagiosas, neurológicas, cardiovasculares, motoras, visuais, auditivas e respiratórias. Nas provas físicas serão realizadas a avaliação da capacidade atlética, a avaliação da aptidão física e a avaliação da resistência. Já a prova escrita terá lugar no dia 10 de junho, às 8 horas, na Universidade de Cabo Verde, UNICEV. A Câmara Municipal da Praia comunica ainda aos candidatos que deverão comparecer no local das provas 30 minutos antes do início das mesmas, acompanhados do BI ou CNI, bem como do material de ginástica necessário à realização das provas, designadamente camisolas, calções, sapatos de ginástica, fato de treino. De cada método eliminatório, os candidatos eliminados serão notificados da deliberação do júri, podendo no prazo de 5 dias recorrer para o presidente da Câmara Municipal da Praia. O prazo de decisão do recurso é de 10 dias úteis.

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1: Vivas e cordiais saudações a partir de Atlanta, Estados Unidos da América, onde a Seleção Nacional de Futebol realizou ontem o primeiro e único treino aqui nesta cidade norte-americana, treino de preparação para o jogo que acontece esta segunda-feira frente à seleção da Espanha. Depois houve uma conferência de imprensa dada pelo treinador Pedro Brito Bobista e pelo capitão da Seleção Nacional, Rian Mendes. O técnico do combinado cabo-verdiano garantiu na conferência de imprensa que os Tubarões Azuis estão prontos para iniciar a participação no Mundial de Futebol 2026. Bobista reconhece que vai ser um jogo difícil diante da Espanha, mas afirma que a equipa cabo-verdiana está preparada para o embate.
2: Nós queremos realmente mostrar aquilo que fazemos durante a nossa qualificação. Queremos competir com a nossa identidade, poder disputar os três jogos que temos com coragem, com organização, podendo mostrar ao mundo aquilo que somos como equipa, como país. Sabemos das dificuldades, sabemos do valor do adversário, mas o jogo ainda continua a ser disputado dentro do campo. As conversas têm girado em função de poder desfrutar do jogo e do Mundial. Sempre dissemos que a nossa qualificação para o Mundial é mais do que desportiva. É cultural, é musical, é tudo. Queremos mostrar o nosso país ao mundo. Nada como jogar contra dois campeões do mundo, campeão da Europa, nesse caso a Espanha, campeão da América do Sul, a Argentina, e campeão do mundo também, e campeão da Ásia, que é a Arábia Saudita. Essa é uma forma incrível de poder mostrar o nosso país ao mundo. Estamos satisfeitos por poder também defrontar no primeiro jogo a Espanha, num campo espetacular como esse. Assim é a realização de um sonho. Não, tem sido uma relação muito boa, também porque, para além de bom jogador que ele é, o Pico, nesse caso o Pico Lopes, mas também é uma excelente pessoa, um excelente atleta, tem sido extremamente gratificante poder trabalhar com ele, obviamente. Ele é um dos jogadores que tem nos ajudado muito durante toda a nossa campanha, transformação da nossa equipa. Tem sido muito, muito, muito importante para a nossa equipa. É um jogador extremamente competitivo. Daí que só temos a falar bem e a desejar que também consegue fazer um bom Mundial e que a nossa equipa também, obviamente, fica satisfeita com a sua prestação. Também a nossa ambição é poder competir sem medo. Somos uma equipa que trabalhamos muito a nossa organização e queremos demonstrar isso. Mas a nossa identidade, quando falamos da nossa identidade, estamos a falar daquilo que somos como povo também. Gostamos de ter dificuldades e querer ultrapassar as dificuldades. Temos a nossa equipa que tem condições para ferir qualquer equipa em termos de transição ofensiva também, e queremos demonstrar isso. A nossa identidade como equipa é estar organizada, obviamente ter condições de poder, quando temos a bola, ter coragem de poder jogar e ser organizado, obviamente, defensivamente. Poder trabalhar a mentalidade dos nossos jogadores. Já tínhamos feito, já tínhamos conseguido qualificação mais que uma vez para a CAN, para a fase final da CAN. Então, a mais difícil foi mudar a mentalidade dos jogadores para que pudéssemos direcionar, digamos assim, o nosso foco para a competição a nível mundial, para a competição de Copa do Mundo e poder estar aqui hoje. Penso que temos jogadores experientes, jovens, também com muita qualidade, e queríamos dar esse passo e graças a Deus que conseguimos. O momento mais satisfatório, obviamente, foi a nossa qualificação para o Mundial. Não foi uma satisfação não só individual, mas de todo o nosso povo, dos jogadores que conseguimos de alguma maneira mudar essa mentalidade para melhor, de toda a nossa, todo o nosso povo dentro de Cabo Verde e fora de Cabo Verde, conseguir passar isso, passar essa dar essa felicidade que é a nossa qualificação. Foi um momento mais extraordinário, digamos.
1: Também presente na conferência de imprensa esteve o capitão da Seleção Nacional de Futebol, Ria Mendes, ele que é um dos jogadores mais antigos nesta seleção de futebol. O capitão transmitiu confiança e boa disposição dos jogadores da Seleção Nacional de Futebol. Reconhece também, Ria, que vai ser uma partida difícil, mas acredita na capacidade dos jogadores da Seleção Nacional, que, segundo o capitão da equipa cabo-verdiana, estão determinados, cheio de força e foco no jogo e fazer uma boa partida para que a Seleção Nacional possa conseguir resultado positivo.
3: Boa tarde a todos. Seguramente vai estar um pouco diferente do que já estou habituado, mas a vontade e a determinação será a mesma, que é de bem representar Cabo Verde, de fazer as coisas que têm que ser feitas junto com os meus companheiros e tentar dar mais uma alegria ao povo cabo-verdiano. Há muito tempo que eu estou aqui, por sorte apanhei ainda essa barca, vamos dizer assim, de estar aqui a representar o Cabo Verde numa Copa do Mundo. Então, para mim é um orgulho enorme e não podia ter palco melhor que este. Sim, a verdade é que individualmente temos que tentar nos preparar da melhor forma possível para essa competição, mas o mais importante é a equipa, é o coletivo estar bem. E é isso que já fazemos até hoje. Temos trabalhado muito para poder amanhã chegar aqui bem fisicamente, tecnicamente e taticamente para enfrentar a Espanha. Vai ser um jogo completamente difícil e só estando no nosso melhor é que podemos esperar alguma coisa desse jogo. E é isso, acho que a equipa está bem, eu estou bem, agora é esperar o dia de amanhã e que tudo pode correr bem.
1: Então, os dados estão lançados para este encontro daqui a algumas horas, nesta segunda-feira. A estreia de Cabo Verde no Campeonato do Mundo joga hoje contra a seleção da Espanha. Depois, na segunda jornada, desloca-se a Miami para defrontar a seleção do Uruguai. E na terceira jornada da primeira fase, a partida será contra a Arábia Saudita em Houston, cidade do estado norte-americano de Texas. Grande abraço, saudações desportivas da Atlanta, Eugênio Teixeira.
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5: A Câmara Municipal da Praia informa os 243 candidatos admitidos para recrutamento de 53 agentes segunda classe para a Polícia Municipal da Praia que já estão fixados a data, hora e local para realização das provas físicas, inspeção médica e prova escrita de acordo com a calendarização seguinte, artigo 14º do regulamento do concurso. A inspeção médica e a prova física acontecerá no dia 2 de junho, às 8 horas, no Estado Nacional. A inspeção médica tem como orientação a verificação de inaptidões que inviabilizam o exercício da função policial, nomeadamente doenças contagiosas, neurológicas, cardiovasculares, motoras, visuais, auditivas e respiratórias. Nas provas físicas serão realizadas a avaliação da capacidade atlética, avaliação da aptidão física e avaliação da resistência. Já a prova escrita terá lugar no dia 10 de junho, às 8 horas, na Universidade de Cabo Verde, UNICEV. A Câmara Municipal da Praia comunica ainda aos candidatos que deverão comparecer no local das provas 30 minutos antes do início das mesmas, acompanhados do BI ou CNI, bem como do material de ginástica necessário à realização das provas, designadamente camisolas, calções, sapatos de ginástica, fato de treino. De cada método eliminatório, os candidatos eliminados serão notificados da deliberação do júri, podendo no prazo de 5 dias recorrer para o presidente da Câmara Municipal da Praia. O prazo de decisão do recurso é de 10 dias úteis.
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1: Muito boa tarde, seja bem-vindo ao Jornal da Tarde aqui na sua Rádio Comercial. Vamos aos títulos. Duas mortes e 17 feridos em acidente em Bibirim, em Tarrafal. África Show Palmeira Académica do Porto Novo Mindelense nas meias finais do Campeonato Nacional. Sanda Horta oferece Janupen a Cabo Verde e aos Tubarões Azuis. Primeiro-ministro britânico anuncia proibição do acesso de menores de 16 anos a redes sociais. E assim, depois de alguns destaques entre as notícias aqui na sua Rádio Comercial. O comandante dos bombeiros municipais do Tarrafal, Alexandre Carvalho, confirmou hoje que o acidente ocorrido na localidade de Bimbirim provocou 2 mortos e 14 feridos, 5 dos quais em estado grave, envolvendo uma viatura Yas com 19 passageiros. Em declarações à imprensa, o responsável explicou que a recuperação foi acionada pela Polícia Nacional pouco depois das 14 horas, tendo mobilizado de imediato uma equipa para o local, posteriormente reforçada com elementos em prontidão. Segundo avançou, o acidente ocorreu no contexto das festividades da Crisma, sendo que a viatura transportava jovens de Assumada, do município de Santa Catarina de Achada Tenda, município do Tarrafal. De acordo com o comandante, 8 vítimas em estado mais grave foram transferidas para o Hospital Regional Santa Rita Vieira, em Assumada, enquanto que os restantes feridos receberam assistência na Delegacia de Saúde do Tarrafal. As primeiras análises das autoridades no terreno apontam o excesso de velocidade e a sublotação como as causas prováveis do acidente. O condutor terá perdido o controle do veículo, que se despistou da faixa de rodagem e bateu contra várias árvores. Em nota oficial, a Diocese de Santiago já manifestou o seu profundo pesar pelo trágico acontecimento, avança a Agência de Notícias de Cabo Verde. Na sua comunicação, a Diocese confirmou que entre as vítimas mortais estão Niara Fortes, uma jovem de 18 anos que tinha recebido o sacramento da confirmação nessa mesma manhã, e o condutor da viatura, conhecido localmente por Tu. A instituição religiosa expressa sua solidariedade às vítimas enlutadas e à comunidade afetada, garantindo orações pelos falecidos e pelos feridos que permanecem sob cuidados médicos. A maioria das vítimas do acidente de aviação ocorrido no domingo na localidade de Bimbirim, no concelho do Tarrafal, já recebeu alta hospitalar, permanecendo apenas 3 pacientes sob cuidados médicos, 2 em Assumada e 1 na praia. A informação foi avançada hoje à Agência de Notícias de Cabo Verde pela diretora clínica do Hospital Regional Santa Rita Vieira, Janaína Vicente, ao atualizar o estado de saúde dos feridos transportados para aquela unidade hospitalar após o acidente que provocou 2 mortes e vários feridos. Segundo a responsável, 11 vítimas deram entrada no Hospital Regional Santa Rita Vieira na sequência de sinistro. Destas, uma foi transferida para o Hospital Universitário Agostinho Neto na Praia para avaliação especializada em neurocirurgia e realização de exames complementares. Dos restantes pacientes assistidos em Assumada, 4 apresentavam traumas ligeiros e receberam alta ainda na noite de domingo. Outros 6 permaneceram sob observação médica até amanhã desta segunda-feira, tendo 4 já recebido alta neste momento, com orientações clínicas e medicação adequadas à continuidade de recuperação em casa. Neste momento, conforme avançou, apenas 2 pacientes continuam internados no Hospital Santa Rita Vieira, encontrando-se estáveis e sob observação médica. O acidente ocorreu na tarde de domingo, na localidade de Bimbirim, quando uma viatura IAS, que transportava 19 pessoas, despistou-se, conforme confirmou o comandante dos bombeiros municipais do Tarrafal, Alexandre Carvalho. Nas redes sociais, multiplicam-se as mensagens de solidariedade dirigidas às famílias das vítimas e os votos de rápida recuperação aos feridos. O primeiro-ministro Ulisses Correia Silva escreveu na sua página nas redes sociais que a participação dos Tubarões Azuis no Mundial de Futebol é um momento alto da nação caboverdiana. Nenhum outro fenómeno social ou político uniu tantos caboverdianos no país e na diáspora. Nunca as cores da nossa bandeira foram tão promovidas como agora aponta. Segundo o chefe do governo, o impacto positivo no aumento da notoriedade do país é uma realidade, sentido dentro e fora do país, reporta Expresso das Ilhas. Há mais informação e mais curiosidade sobre Cabo Verde. Agora está a chegar o momento de entrar em campo e começar a competir ao mais alto nível, sublinha. Neste sentido, deseja aos jogadores, equipe técnica e a Federação Cabo-Verdiana de Futebol FCF os maiores sucessos. Estaremos a torcer por vós com alegria positiva e sentimento de gratidão. Estamos juntos sempre por Cabo Verde. Força Tubarões Azuis, relata. A Seleção Nacional de Futebol Tubarões Azuis estreia esta segunda-feira 15 no Campeonato do Mundo frente à Espanha, a contar para a primeira jornada do Grupo H. A Polícia Judiciária PJ deteve 5 indivíduos na cidade da Praia no âmbito de uma operação de combate ao tráfico de droga realizada na quarta-feira 10 de junho na Ilha de Santiago. Os suspeitos são indiciados pela prática de um crime de tráfico de drogas de alto risco e de um crime de conversão e dissimulação de bens e valores em coautoria. De acordo com a PJ, através da Direção Central de Investigação Criminal, a operação decorreu nos bairros de Bela Vista e Calabaceira e culminou na detenção em flagrante delito de 4 indivíduos, 3 homens e uma mulher, com idades entre os 19 e os 33 anos. A PJ informou que durante esta operação de busca foram apreendidas junto dos detidos em flagrante delito cannabis e seus derivados, haxixe, cocaína, metanfetamina em quantidades suficientes para a preparação de 225 doses individuais, produtos de corte utilizados na preparação e confecção de droga, materiais utilizados no consumo de estupefacientes, bem como duas balanças de precisão utilizadas para pesagem de droga. Foi ainda apreendida a quantia monetária de 21.245 escudos, 10 dólares, artefactos de prata, telemóveis, entre outros objetos com interesse proprietário. No mesmo dia à noite, a Polícia Judiciária teve fora de flagrante delito no Aeroporto Internacional Nelson Mandela um quinto indivíduo sexo masculino, suspeito de integrar o referido grupo quando se preparava para deixar o país com destino a Lisboa. No momento da detenção, foram apreendidos na sua posse um telemóvel, documentos pessoais e a quantia monetária de 3.055 euros, equivalente a 336.050 escudos, reporta Expresso das Ilhas. Os 5 detidos foram presentes ao Tribunal Judicial da Comarca da Praia para o primeiro interrogatório judicial. Com medidas de coação, 4 homens ficaram sujeitos à prisão preventiva, enquanto a mulher ficou obrigada à apresentação periódica às autoridades e à interdição de saída do país. O Grupo Esportivo da Palmeira vai defrontar o África Show e o Clube Esportivo Medelense jogará com a Académica do Porto Novo nas meias-finais do Campeonato Nacional de Futebol, após concluída hoje a fase preliminar. Os confrontos da primeira mão ficaram definidos após o encerramento da 6ª e última jornada da fase de grupos, que confirmou o apuramento dos 4 primeiros classificados da tabela para a fase a eliminar, reporta a Agência de Notícias de Cabo Verde. Resultado dos jogos da 6ª jornada, sábado 13, Cotolim 1, Académico do Sal 1 e Scorpion 3, aos Unidos também 3. Domingo 14, Académico do Porto Novo 1, África Show também 1, Benfica 1, Santo Crucifixo 3, Palmeira 2, Bovista da Praia 1, Atlético de São Nicolau 1, Mindelense 3. Na classificação, a Palmeira terminou a fase regulamentar na liderança isolada com 16 pontos, seguida de perto pelo Mindelense com 15 pontos. A Académica do Porto Novo garantiu o terceiro posto com 13 pontos, enquanto que o África Show segurou a quarta e última vaga de acesso às meias-finais com 12 pontos, os mesmos que o Boa Vista da Praia, mas com vantagem nos critérios de desempate. Na restante tabela classificativa, o Cotelinho terminou com 9 pontos, o Académico do Sal somou 7 e 11 unidos e o Santo Crucifixo encerraram a participação com 5 pontos cada. Nas últimas posições ficaram o Benfica com 3 pontos e o Scorpio com apenas 1 ponto. A cantora cabo-verdiana Sandra Horta decidiu oferecer às rádios de Cabo Verde o tema Janubem, uma canção inédita do seu próximo álbum Jangada, com homenagem aos Tubarões Azuis e ao povo cabo-verdiano neste momento histórico da primeira participação de Cabo Verde no Mundial. Numa nota enviada, Sandra Horta explica que o lançamento oficial do álbum Jangada está previsto ainda para este ano. No entanto, perante a emoção coletiva que o país vive, a cantora sentiu que Janubem, um tema que fala da sua própria caminhada, poderia cumprir neste momento uma função maior do que a de uma simples canção inédita. Sandra Horta frisa que o tema não será lançado agora nas plataformas digitais, não terá vídeo, nem será acompanhado por uma campanha promocional. A intenção é simples: partilhar a canção com as rádios de Cabo Verde e da diáspora durante o mês de junho, como gesto artístico de união e orgulho nacional. Para artista, esse sentimento dialoga profundamente com o percurso da seleção cabo-verdiana e com a própria história coletiva de Cabo Verde, um país pequeno em dimensão, mas grande em coração, resistência e dignidade. Segundo a cantora, este tema fala sobre caminho, resiliência e chegada. Todos nós, em algum momento, atravessamos algo difícil e sentimos orgulho por conseguir chegar ao outro lado. Cabo Verde, especialmente, um país de imigração, de lutas e de vitórias. Neste momento, sinto que Janubem pertence também à nossa seleção, ao nosso país. Não quero lançá-la como campanha. A cantora sublinha que quer apenas oferecê-la através da rádio a Cabo Verde. Janubem será disponibilizado exclusivamente para emissão radiofónica em Cabo Verde, na diáspora e em rádios de ligação africana lusófona durante o mês de julho, avança Expresso das Ilhas. Sandra Horta, com raízes cabo-verdianas, uma linguagem musical contemporânea, tem vindo a construir um percurso artístico marcado por uma identidade própria, pela emoção, pela fusão entre tradição e modernidade, Cabo Verde e o mundo. Internacionais. A União Europeia saudou hoje o acordo alcançado entre os Estados Unidos e o Irão para pôr fim às hostilidades, realçando que deverá permitir a reabertura do Estreito de Hormuz e permitir negociações mais amplas. A Presidente da Comissão Europeia, Ursula von der Leyen, frisou que deve ser restaurada a liberdade de navegação sem restrições. Uma mensagem divulgada através das redes sociais, Ursula von der Leyen acrescentou que a liberdade de navegação é essencial para a estabilidade regional e para a economia global e que se podem abrir as portas a negociações mais amplas sobre a paz e a segurança no Medio Oriente. O acordo procura interromper as hostilidades que começaram a 28 de fevereiro, após a ofensiva conjunta dos Estados Unidos e de Israel, que resultou na morte do líder supremo do Irã, o Ayatollah Ali Khamenei. Os dois países declararam a cessação imediata e permanente das operações militares em todas as frentes, incluindo a ofensiva israelita no Líbano, avança Expresso das Ilhas. Embora ainda existam questões técnicas relativas ao programa nuclear iraniano, as ligações vão realizar reuniões preparatórias durante a semana antes da assinatura oficial prevista para sexta-feira, 19 de junho, na Suíça. Um sismo de magnitude 6,2 na escala de Richter atingiu hoje a costa sul das Filipinas, anunciou o Serviço Geológico dos Estados Unidos da América, uma semana depois de um tremor semelhante na mesma região ter feito pelo menos 65 mortes. O sismo ocorreu na costa da ilha de Mindanao, às 17 horas e 18 minutos locais, a uma profundidade de 112 km, adiantou o Serviço Geológico dos Estados Unidos, USGS. Não foi emitido um alerta de tsunami. Até o momento, não foram relatadas vítimas ou danos, afirmou o responsável do Gabinete de Catástrofes da província de Davao Oriental, Filipinas, Cacier Cadiz, citado pela agência francesa de notícias AFP. A nossa prioridade agora é monitorizar a costa para determinar se há sinais de que a água recuou, o que indica um tsunami iminente, explicou. Há uma semana, 8 de junho, um sismo de magnitude 7,8 atingiu a costa da ilha de Mindanao, ponto mais oriental do arquipélago filipino, provocando o colapso de vários edifícios, deslizamentos de terra e deslocação de milhares de pessoas. A Agência Nacional de Catástrofe estimou hoje que o sismo da semana passada tenha provocado 65 mortes, sendo que pelo menos 36 pessoas continuam desaparecidas. De acordo com informações avançadas no domingo pelo Ministério do Ambiente filipino, o sismo fez com que o fundo do oceano subisse até 2 metros em algumas zonas costeiras, avança a agência Lusa. Localizadas no chamado Anel de Fogo do Pacífico, uma zona de intensa atividade sísmica, as Filipinas sofrem sismos quase diariamente. O Reino Unido vai juntar-se à Austrália na proibição do acesso de menores de 6 anos às principais aplicações de redes sociais, anunciou hoje o primeiro-ministro britânico Keir Starmer. As redes sociais estão a tornar as crianças infelizes, estão a facilitar que os agressores as acerem e maltratem e podem até estar a prejudicar a sua saúde mental. Estão a expô-las a conteúdos perigosos, porque é isso que chama a atenção. Estão concebidas para ser viciantes, sustentou. Isto tem impacto no desenvolvimento das crianças, nomeadamente no trabalho escolar, na leitura, na capacidade de socializar e até de dormir, disse. O primeiro-ministro reconheceu que as redes sociais podem ter benefícios nos jovens, mas acrescentou que governar tem sempre a ver com escolhas e que é claro que uma proibição total é a escolha certa. Stamer admitiu que não será fácil enfrentar as empresas de redes sociais e que será difícil legislar e fazer cumprir esta proibição, mas prometeu avançar e também forçar as plataformas de jogos a impedir que as crianças possam conversar com estranhos, reporta a agência Lusa. Esta medida não tem ainda uma data para entrar em vigor. Junta o Reino Unido a países como a Austrália, o Canadá, o Brasil e a Indonésia, que introduziram legislação ou anunciaram restrições ou requisitos baseados na idade para o acesso das crianças às redes sociais. Com esta informação, concluímos as informações aqui na sua rádio comercial. Vamos agora repor os títulos. Duas mortes e 17 feridos em acidente em Bimbirim, em Darafal. África Show Palmeira Académica de Porto Novo Mindelense nas meias finais do Campeonato Nacional. Sanda Horta oferece Janubem a Cabo Verde e aos Tubarões Azuis. Primeiro-ministro britânico anuncia a proibição do acesso de menores de 6 anos a redes sociais. E assim chegamos ao fim das informações aqui na sua rádio comercial, em nome da equipa que esteve consigo. Eu, Adilton Arges, desejo a todos votos de boa tarde e continuação de uma boa semana.

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7: A Câmara Municipal da Praia informa os 243 candidatos admitidos para recrutamento de 53 agentes segunda classe para a Polícia Municipal da Praia, que já estão fixados a data, hora e local para realização das provas físicas, inspeção médica e prova escrita, de acordo com a calendarização seguinte, artigo 14º do regulamento do concurso. A inspeção médica e a prova física acontecerá no dia 2 de junho, às 8 horas, no Estado Nacional. A inspeção médica tem como orientação a verificação de inaptidões que inviabilizam o exercício da função policial, nomeadamente doenças contagiosas, neurológicas, cardiovasculares, motoras, visuais, auditivas e respiratórias. Nas provas físicas serão realizadas a avaliação da capacidade atlética, a avaliação da aptidão física e a avaliação da resistência. Já a prova escrita terá lugar no dia 10 de junho, às 8 horas, na Universidade de Cabo Verde, UNICEV. A Câmara Municipal da Praia comunica ainda aos candidatos que deverão comparecer no local das provas 30 minutos antes do início das mesmas, acompanhados do BI ou CNI, bem como do material de ginástica necessário à realização das provas, designadamente camisolas, calções, sapatos de ginástica, fato de treino. De cada método eliminatório, os candidatos eliminados serão notificados da deliberação do júri, podendo no prazo de 5 dias recorrer para o presidente da Câmara Municipal da Praia. O prazo de decisão do recurso é de 10 dias úteis.

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1: Este é o Jornal Desporto, vamos aos temas em destaque.
2: São 7:30 da manhã, na Flórida está a acordar a seleção portuguesa. Vamos até lá para percebermos que impacto estão a ter as tempestades na preparação de Portugal para o jogo com o Congo. Neste Jornal do Mundial, reportagem TSF, também em Cabo Verde. Isto no dia em que os Tubarões Azuis jogam frente à Espanha. A seleção do Irão já está nos Estados Unidos, estreia-se na próxima madrugada, mas logo a seguir ao jogo tem de abandonar o país até voltar a jogar. Olhamos ainda para o mercado de transferências, Ruben Amorim já não foge ao AC Milan.
1: São os temas em destaque no Jornal do Mundial, a edição é de Bruno Sousa Ribeiro.
2: Não têm sido fáceis as últimas horas da seleção portuguesa. As tempestades da Flórida estão a impedir que Portugal treine normalmente para preparar o jogo com o Congo. É o que tentamos perceber agora com o enviado especial da TSF ao Campeonato do Mundo, António Botelho. São menos 5 horas aí em Palm Beach, muito cedo ainda. Como é que acordaram as pessoas? Há razões para a seleção portuguesa estar preocupada?
3: Não há, Bruno. A temperatura hoje é aliás, o céu hoje é completamente diferente, ou seja, do de ontem. Não há trovões, não há nuvens, é um céu limpo, portanto Portugal pode estar descansado, a seleção portuguesa vai acordar com uma vista diferente, não para a tempestade com os tais trovões que ontem assistimos aqui muito fortes e mesmo durante a noite, eu fiquei acordado até bem tarde e vi muitos trovões e até... Enfim, temi que Portugal não pudesse realizar novo treino, falei nisso também na manhã da TSF, mas isso não vai acontecer. É quase certo que o treino vai acontecer, porque agora, neste início de manhã, já não há nuvens no céu, já não há trovões que impeçam que a seleção portuguesa prossiga normalmente o trabalho. Não vejo mesmo nuvens aqui em Palm Beach, já há muito calor, são 7:30 da manhã aqui e até a temperatura já está muito elevada, a umidade muito alta, até já é difícil respirar esta hora devido ao calor. Mas a seleção portuguesa fez bem em alterar para de manhã o treino. De manhã aqui em Palm Beach, entenda-se, porque há instantes estive aqui também a consultar a temperatura e a previsão é que a partir das 6 da tarde e depois sem parar, voltem os trovões, volta a chuva, portanto é muito importante esta alteração, porque se ela não acontecesse, muito provavelmente Portugal ia se deparar com o problema que teve ontem, o adiamento do treino, a impossibilidade de os jogadores saírem à rua, porque quando há aqui um trovão, as autoridades impedem logo a prática de qualquer atividade desportiva e não só pedem às pessoas para irem para espaços interiores, por exemplo, os jornalistas tiveram-se que dirigir obrigatoriamente para as viaturas, respectivas viaturas, para se abrigarem. Ora, como disse Bruno, não é o caso esta manhã, o sol brilha aqui em Palm Beach, céu limpo e tudo pronto para que a seleção portuguesa possa realizar o segundo treino aqui em terreno norte-americano.
2: Reportagem TSF em direto a partir de Palm Beach, em Miami. Lá há 3 restaurantes portugueses que já se preparam para os Jogos de Portugal. O António Botelho conversou com o chefe de cozinha dos 3 Passos.
3: O chefe Carlos Abreu já prepara um dos mais tradicionais pratos portugueses para servir à mesa quando a bola começar a rolar.
4: Eu aconselho os bacalhaus, porque é assim, nós temos aqui uns bacalhaus, o bacalhau aqui é muito bom, então nós gostamos muito de servir o bacalhau. E é um bacalhau, eu pensava que só os portugueses quase é que comiam e não. E nós temos aqui americanos, colombianos, temos venezuelanos, temos quase a América Latina come muito bacalhau.
3: Vêm pessoas da América Latina, também norte-americanos, procuram a comida portuguesa e há uma razão.
4: Primamos muito pela qualidade, primamos por trazer o máximo possível de produtos de Portugal para usar aqui, então tem sido um sucesso e está a ser um sucesso. Portanto, há que quando eu cheguei cá havia um restaurante, neste momento já vamos em 3.
3: E se o chefe Carlos tivesse a oportunidade de cozinhar para os jogadores da seleção portuguesa, o capitão ficava no centro da mesa.
4: Era óbvio que era o Cristiano Ronaldo, não é? Óbvio que nós

0: São 2 dias para o jogo de Portugal com a República Democrática do Congo. Em Cabo Verde é dia de festa. Os Tubarões Azuis estreiam-se hoje em campeonatos do mundo e logo frente à Espanha, a atual campeã da Europa. O jogo é às 5 da tarde e o governo dá tolerância de ponto para que todo o país possa assistir ao jogo pela televisão. A festa está montada. É o que nos relata agora o correspondente da TSF em Cabo Verde, Nuno Andrade Ferreira.
1: Bandeiras nas varandas e nos carros, gente vestida com as cores da seleção, um clima de festa antecipada, muita ansiedade e uma música oficial que diz qualquer coisa como "a nossa hora chegou". Cabo Verde prepara-se para a estreia absoluta no Mundial de Futebol. A Espanha calhou em sorte aos Tubarões Azuis, mas nas ruas do país nem o facto do adversário ser um dos mais fortes candidatos à vitória final diminui a expectativa e o otimismo dos cabo-verdianos.
2: Vamos ganhar 1-0. Foi duro, até chegamos lá, já medimos as forças com a Sérvia, ganhamos a Sérvia, ganhamos a Bermudas e vamos ganhar a Espanha, é bom teste. Vamos ganhar, tenho certeza que vamos ganhar.
3: Muito orgulhoso. Eu acho que Cabo Verde está a representar neste momento todos os países PALOP. É um orgulho não só, é um orgulho além fronteira, não só de Cabo Verde, como quase todos os países PALOP.
4: Estar na Copa já é a maior vitória. Os resultados logo se vê, mas a expectativa é grande. Agora é esperar para o jogo, porque jogo é jogado.
1: O Cântico da Liberdade, hino de Cabo Verde, vai ser ouvido pelo menos 3 vezes nos Estados Unidos. Primeiro, e já hoje, em Atlanta, depois Miami e, finalmente, Houston. Para o analista desportivo Flávio Fernandes, Cabo Verde já fez a sua parte e entra em campo sem pressão.
5: A meu ver, Cabo Verde não tem mais nada a perder. Cabo Verde já chegou onde sempre quis chegar, na fase final de um campeonato do mundo, e a responsabilidade é da Espanha. É a Espanha que é campeã mundial, é a Espanha que terá que provar e a Espanha que terá que ganhar Cabo Verde e não o contrário. Agora, o contrário pode acontecer. As chances são mínimas, são, mas a equipa cabo-verdiana vai entrar em campo sem nenhuma responsabilidade.
1: O governo decretou a tolerância de ponto para a tarde de hoje. O jogo contra a Espanha, a contar para a primeira jornada do Grupo H, começa às 5 da tarde, hora de Portugal continental. Nas bancadas do estádio não deve faltar o azul da claque de apoio ao pequeno país atlântico. Afinal, estima-se que só nos Estados Unidos vivam mais de 750 mil cabo-verdianos de 4 gerações. Os Tubarões voltam a entrar em campo dia 21 contra o Uruguai e terminam a fase de grupos do Mundial de Futebol dia 26. Frente à Arábia Saudita.
0: A estreia de Cabo Verde frente à Espanha é às 5 da tarde, mais logo. Logo a seguir, às 8 da noite, a Bélgica defronta o Egito em Seattle. Zino De Bast está lesionado, mas o selecionador belga Rudi Garcia decidiu manter o defesa central do Sporting nos 26 convocados. A Bélgica, décima do ranking FIFA, não perde há 13 jogos e defronta uma seleção do Egito que nunca venceu num campeonato do mundo. Neste jornal do Mundial, é a seleção do Egito que vamos conhecer agora.
6: No Egito, há uma espécie de promessa adiada em mundiais. A seleção é recordista de vitórias em taças das Nações Africanas, com 7.
7: That's it! Egypt are the Africa Cup of Nations champions for the 3rd time running and for the 7th time in history.
6: Mas está longe de ser a melhor do continente em campeonatos do mundo. Em 3 participações, num total de 7 jogos, nunca venceu uma partida, perdeu 5 e empatou 2, ambas no Itália 90, numa equipa onde pontificava Osama Hassan, o melhor marcador da história do Egito, com 68 golos, que é o atual selecionador. Na convocatória para o Mundial deste ano, Hassan fez a escolha mais óbvia ao chamar Mohamed Salah. Apesar da época menos positiva na despedida de Liverpool, continua a ser a principal estrela da seleção, numa altura em que está a 11 golos do recorde do antigo ponta-de-lança e agora selecionador.
8: Mohamed Salah teve algumas questões com o clube, mas quando ele está na seleção nacional sente-se logo um jogador diferente. Está a representar-se no país, junto dos colegas de equipa, torna-se um futebolista melhor.
6: Por outro lado, Osama Hassan tomou a decisão mais inesperada, ao deixar de fora Mustapha Mohamed, do Nantes, e ao escolher como ponta de lança

0: A Abdelkarim, a jovem promessa de 18 anos que joga nos Júniores do Barcelona e que é convocado pela primeira vez para a seleção principal dos Faraós.
1: Hamza! And Hamza scores for Barcelona and it's a goal for his debut!
0: O jogador mais novo, Hamza Abdelkarim, e a maior estrela da equipa, Mohamed Salah, sob orientação do melhor marcador da história do país, Ossam Hassan, juntam-se com o objetivo de dar a primeira vitória de sempre ao Egito em Mundiais.
2: O Egito, aqui apresentado por Tiago Barquinha Gonçalves e José António Barbosa, defronta hoje às 8 da noite a Bélgica. Mais tarde, às 11, é a vez da Arábia Saudita e do Uruguai jogarem em Miami. Madrugada dentro, a tensão vai aumentar na Califórnia. É lá que o Irão vai defrontar a Nova Zelândia. Taremi admite que há muita polémica à volta da seleção do Irão, que chegou aos Estados Unidos para a estreia no Mundial sob protestos, Hugo Miguel Tavares.
3: Depois de toda a polémica, só parte da seleção iraniana viajou para os Estados Unidos. As autoridades norte-americanas não concederam vistos a vários elementos da comitiva, por isso fisioterapeutas, analistas, diretores e outros elementos do staff ficaram retidos no México, na base da equipa para o Mundial. À partida para o aeroporto, ainda no México, os jogadores sentiram o carinho de compatriotas e até mesmo dos adeptos mexicanos. Já à chegada ao hotel, na Califórnia, o Irão foi recebido com protestos. Entre os elementos da comitiva que viajou para os Estados Unidos está o português Paulo Araújo, mais conhecido por Doutor Milagres. Tal como os jogadores e equipa técnica, terá de abandonar o território norte-americano logo após o final do jogo com a Nova Zelândia. O visto concedido pelo governo dos Estados Unidos só permite a permanência no país por uma única noite. Mehdi Taremi considera que a situação prejudica a mensagem da FIFA, que segundo ele deveria promover a paz e a alegria. O capitão iraniano e antigo jogador de Futebol Clube do Porto e Rio Ave diz sentir muita tensão à volta da equipa, algo que afeta, na sua opinião, não só os jogadores, como também os árbitros e outros países. São palavras de Taremi na conferência de imprensa de antevisão ao jogo, uma conferência que poderia escutar no canal oficial da FIFA no YouTube, isto se não tivesse sido a única a não ser publicada até ao momento. Por outro lado, pode sempre escutar a conferência de imprensa do adversário do Irão, até porque as palavras do selecionador neozelandês já foram publicadas pela FIFA ao início da madrugada.
2: O Irão só tem autorização de chegar um dia antes de cada jogo ao Mundial, logo depois tem de voltar ao México, onde a seleção está a estagiar por estes dias. Da última madrugada sopra mais uma goleada, a Suécia venceu a Tunísia por 5-1, Vítor Gyökeres marcou um dos golos e assistiu para para outro golo. Em Filadélfia, a Costa do Marfim ganhou por 1-0 ao Equador. Ousmane Diomandé do Sporting ficou no banco de suplentes e no final do jogo falou de Cristiano Ronaldo.
3: Outro dos meus ídolos é o Cristiano Ronaldo, por tudo o que ele fez, marcou imensos golos e fez história. Ele inspirou imensa gente e merece mesmo muito ganhar o Mundial.
2: Ousmane Diomandé gostava que Cristiano Ronaldo vencesse o campeonato do mundo. O resultado mais desnivelado até agora aconteceu ontem em Houston, no estádio onde vai jogar Portugal. Foi aí que a Alemanha venceu o Curaçao por 7-1. Mais ao lado, também no Texas, deu empate o jogo entre os Países Baixos e o Japão. 2-2 foi o resultado. E mantém-se a tradição, os adeptos do Japão nas bancadas deixaram tudo limpo após o jogo. Olhamos rapidamente para o mercado para lhe dizer que há novidades quanto a Ruben Amorim. Está fechado o acordo entre o treinador português e o AC Milan. Fabrício Romano, especialista em questões de mercado, garante que o treinador português aceitou todas as condições e já existe um acordo verbal para assinar um contrato válido até 2028, 2 anos, mais um de opção. Em Espanha, há mais um jogador para José Mourinho, já é oficial, Marc Cucurella. É reforço do Real Madrid, o internacional espanhol assina até 2028. 32. Ismael Zaibari, atacante marroquino, mesmo que marcou o golo de Marrocos no empate com o Brasil no Mundial, vai mesmo mudar-se para a Baviera. O Bayern paga 55 milhões de euros ao PSV Eindhoven.
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1: 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pelo prazo de 30 dias úteis, o período de consulta pública de plano detalhado de Capital Country Club de iniciativa privada, submetido para aprovação através dos processos número 20-23-97-12-5 de 14 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
1: Muito boa tarde, seja bem-vindo ao Jornal da Tarde aqui na sua Rádio Comercial. Vamos aos títulos. Duas mortes e 17 feridos em acidente em Bibirim, em Tarrafal. África Show, Palmeira e Académica de Porto Novo, Mindelense, nas meias finais do Campeonato Nacional. Santa Horta oferece Janupen a Cabo Verde e aos Tubarões Azuis. Primeiro-ministro britânico anuncia proibição do acesso de menores de 16 anos a redes sociais. E assim, depois de alguns destaques dentro das notícias aqui na sua rádio comercial. O comandante dos bombeiros municipais do Tarrafal, Alexandre Carvalho, confirmou hoje que o acidente ocorrido na localidade de Bimbirim provocou 2 mortes e 14 feridos, 5 dos quais em estado grave, envolvendo uma viatura Yaço com 19 passageiros. Em declarações à imprensa, o responsável explicou que a recuperação foi acionada pela Polícia Nacional pouco depois das 14 horas, tendo mobilizado de imediato uma equipa para o local, posteriormente reforçada com elementos em prontidão. Segundo avançou, o acidente ocorreu no contexto das festividades da Crisma, sendo que a viatura transportava jovens de Assumada, do município de Santa Catarina de Achada Tenda, município do Tarrafal. De acordo com o comandante, 8 vítimas em estado mais grave foram transferidas para o Hospital Regional Santa Rita Vieira, em Assumada, enquanto que os restantes feridos receberam assistência na Delegacia de Saúde do Tarrafal. As primeiras análises das autoridades no terreno apontam o excesso de velocidade e a sublotação como as causas prováveis do acidente. O condutor terá perdido o controle do veículo, que se despistou da faixa de rodagem e bateu contra várias árvores. Em nota oficial, a Diocese de Santiago já manifestou o seu profundo pesar pelo trágico acontecimento, avança a Agência de Notícias de Cabo Verde. Na sua comunicação, a Diocese confirmou que entre as vítimas mortais estão a Niara Fortes, uma jovem de 18 anos que tinha recebido o sacramento da confirmação nessa mesma manhã, e o condutor da viatura, conhecido localmente por Tu. A instituição religiosa expressa sua solidariedade às vítimas enlutadas e à comunidade afetada, garantindo orações pelos falecidos e pelos feridos que permanecem sob cuidados médicos. A maioria das vítimas do acidente de aviação ocorrido no domingo na localidade de Bimbirim, no concelho do Tarrafal, já recebeu alta hospitalar, permanecendo apenas 3 pacientes sob cuidados médicos, 2 em Assumada e 1 na praia. A informação foi avançada hoje à Agência de Notícias de Cabo Verde pela diretora clínica do Hospital Regional de Santa Rita Vieira, Janaína Vicente, ao atualizar o estado de saúde dos feridos transportados para aquela unidade hospitalar após o acidente que provocou 2 mortes e vários feridos. Segundo a responsável, 11 vítimas deram entrada no Hospital Regional de Santa Rita Vieira na sequência do sinistro. Destas, uma foi transferida para o Hospital Universitário Agostinho Neto na Praia para avaliação especializada em neurocirurgia e realização de exames complementares. Dos restantes pacientes assistidos em Assumada, 4 apresentavam traumas ligeiros e receberam alta ainda na noite de domingo. Outros 6 permaneceram sob observação médica até amanhã desta segunda-feira, tendo 4 já recebido alta neste momento, com orientações clínicas e medicação adequadas à continuidade de recuperação em casa. Neste momento, conforme avançou, apenas 2 pacientes continuam internados no Hospital Santa Rita Vieira, encontrando-se estáveis e sob observação médica. O acidente ocorreu na tarde de domingo na localidade de Bimbirim, quando uma viatura IAS, que transportava 19 pessoas, despistou-se, conforme confirmou o comandante dos bombeiros municipais do Tarrafal, Alexandre Carvalho. Nas redes sociais, multiplicam-se as mensagens de solidariedade dirigida às famílias das vítimas e os votos de rápida recuperação aos feridos. O primeiro-ministro Ulisses Correia Silva escreveu na sua página nas redes sociais que a participação dos Tubarões Azuis no Mundial de Futebol é um momento alto da nação caverdiana. Nenhum outro fenómeno social ou político uniu tantos caverdianos no país e na diáspora. Nunca as cores da nossa bandeira foram tão promovidas como agora aponta. Segundo o chefe do governo, o impacto positivo no aumento da notoriedade do país é uma realidade, sentido dentro e fora do país, reporta Expresso das Ilhas. Há mais informação e mais curiosidade sobre Cabo Verde. Agora está a chegar o momento de entrar em campo e começar a competir ao mais alto nível, sublinha. Neste sentido, deseja aos jogadores, equipe técnica e a Federação Cabo-Verdiana de Futebol FCF os maiores sucessos. Estaremos a torcer por vós com alegria positiva e sentimento de gratidão. Estamos juntos sempre por Cabo Verde. Força Tubarões Azuis, relata. A Seleção Nacional de Futebol Tubarões Azuis estreia esta segunda-feira 15 no Campeonato do Mundo frente à Espanha, a contar para a primeira jornada do Grupo H. A Polícia Judiciária PJ deteve 5 indivíduos na cidade da Praia no âmbito de uma operação de combate ao tráfico de droga realizada na quarta-feira 10 de junho na Ilha de Santiago. Os suspeitos são indiciados pela prática de um crime de tráfico de drogas de alto risco e de um crime de conversão e dissimulação de bens e valores em coautoria. De acordo com a PJ, através da Direção Central de Investigação Criminal, a operação decorreu nos bairros de Bela Vista e Calabaceira e culminou na detenção em flagrante delito de 4 indivíduos, 3 homens e uma mulher, com idades entre os 19 e os 33 anos. A PJ informou que durante esta operação de busca foram apreendidas junto dos detidos em flagrante delito cannabis e seus derivados, haxixe, cocaína, metanfetamina em quantidades suficientes para a preparação de 225 doses individuais, produtos de corte utilizados na preparação e confecção de droga, materiais utilizados no consumo de estupefacientes, bem como 2 balanças de precisão utilizadas para pesagem de droga. Foi ainda apreendida a quantia monetária de 21.245 escudos, 10 dólares, artefactos de prata, telemóveis, entre outros objetos com interesse populário. No mesmo dia à noite, a Polícia Judiciária teve fora de flagrante delito no Aeroporto Internacional Nelson Mandela um 5º indivíduo sexo masculino, suspeito de integrar o referido grupo quando se preparava para deixar o país com destino a Lisboa. No momento da detenção, foram apreendidos na sua posse um telemóvel, documentos pessoais e a quantia monetária de 3.055 euros, equivalente a 336.050 escudos, reporta Expresso das Ilhas. Os 5 detidos foram presentes ao Tribunal Judicial da Comarca da Praia para o primeiro interrogatório judicial. Com medidas de coação, 4 homens ficaram sujeitos à prisão preventiva, enquanto a mulher ficou obrigada à apresentação periódica às autoridades e à interdição de saída do país. O Grupo Esportivo da Palmeira vai defrontar o África Show e o Clube Esportivo Medelense jogará com a Académica do Porto Novo nas meias-finais do Campeonato Nacional de Futebol, após concluída hoje a fase preliminar. Os confrontos da primeira mão ficaram definidos após o encerramento da 6ª e última jornada da fase de grupos, que confirmou o apuramento dos 4 primeiros classificados da tabela para a fase a eliminar, reporta a Agência de Notícias de Cabo Verde. Resultado dos jogos da 6ª jornada, sábado 13, continua 1, Académico do Sal 1 e Scorpion 3, 11 Unidos também 3. Domingo 14, Académico do Porto Novo 1, África Show também 1, Benfica 1, Santo Crucifixo 3, Palmeira 2, Boavista da Praia 1, Atlético de San Nicolau 1, Mindelense 3. Na classificação, a Palmeira terminou a fase regulamentar na liderança isolada com 16 pontos, seguida de perto pelo Mindelense com 15 pontos. A Académica do Porto Novo garantiu o terceiro posto com 13 pontos, enquanto que o África Show segurou a quarta e última vaga de acesso às meias finais com 12 pontos, os mesmos que o Boavista da Praia, mas com vantagem nos critérios de desempate. Na restante tabela classificativa, o Cotelinho terminou com 9 pontos, o Académico do Sal somou 7 e 11 unidos e o Santo Crucifixo encerraram a participação com 5 pontos cada. Nas últimas posições ficaram o Benfica com 3 pontos e o Scorpion com apenas 1 ponto. A cantora cabo-verdiana Sandra Horta decidiu oferecer às rádios de Cabo Verde o tema Janubem, uma canção inédita do seu próximo álbum Jangada, com homenagem aos Tubarões Azuis e ao povo cabo-verdiano, neste momento histórico da primeira participação de Cabo Verde no Mundial. Numa nota enviada, Sandra Horta explica que o lançamento oficial do álbum Jangada está previsto ainda para este ano. No entanto, perante a emoção coletiva que o país vive, a cantora sentiu que Janubem, um tema que fala da sua própria caminhada, poderia cumprir neste momento uma função maior do que a de uma simples canção inédita. Sandra Horta visa avisa que o tema não será lançado agora nas plataformas digitais, não terá vídeo, nem será acompanhado por uma campanha promocional. A intenção é simples: partilhar a canção com as rádios de Cabo Verde e da diáspora durante o mês de junho, como gesto artístico de união e orgulho nacional. Para artista, esse sentimento dialoga profundamente com o percurso da seleção cabo-verdiana e com a própria história coletiva de Cabo Verde, um país pequeno em dimensão, mas grande em coração, resistência e dignidade. Segundo a cantora, este tema fala sobre caminho, resiliência e chegada. Todos nós, em algum momento, atravessamos algo difícil e sentimos orgulho por conseguir chegar ao outro lado. Cabo Verde, especialmente, um país de imigração, de lutas e de vitórias. Neste momento, sinto que Janubem pertence também à nossa seleção, ao nosso país. Não quero lançá-la como campanha. A cantora sublinha que quer apenas oferecê-la através da rádio a Cabo Verde. Janubem será disponibilizado exclusivamente para emissão radiofónica em Cabo Verde, na diáspora e em rádios de ligação africana lusófona durante o mês de julho, avança Expresso das Ilhas. Sandra Horta, com raízes cabo-verdianas, uma linguagem musical contemporânea, tem vindo a construir um percurso artístico marcado por uma identidade própria, pela emoção, pela fusão entre tradição e modernidade, Cabo Verde e o mundo. Internacionais. A União Europeia saudou hoje o acordo alcançado entre os Estados Unidos e o Irã para pôr fim às hostilidades, realçando que deverá permitir a reabertura do Estreito de Hormuz e permitir negociações mais amplas. A Presidente da Comissão Europeia, Ursula von der Leyen, frisou que deve ser restaurada a liberdade de navegação sem restrições. Uma mensagem divulgada através das redes sociais, Ursula von der Leyen acrescentou que a liberdade de navegação é essencial para a estabilidade regional e para a economia global e que se podem abrir as portas a negociações mais amplas sobre a paz e a segurança no Médio Oriente. O acordo procura interromper as hostilidades que começaram a 28 de fevereiro, após a ofensiva conjunta dos Estados Unidos e de Israel, que resultou na morte do líder supremo do Irã, o Ayatollah Ali Khamenei. Os dois países declararam a cessação imediata e permanente das operações militares em todas as frentes, incluindo a ofensiva israelita no Líbano, avança Expresso das Ilhas. Embora ainda existam questões técnicas relativas ao programa nuclear iraniano, as ligações vão realizar reuniões preparatórias durante a semana antes da assinatura oficial prevista para sexta-feira, 19 de junho, na Suíça. Um sismo de magnitude 6,2 na escala de Richter atingiu hoje a costa sul das Filipinas, anunciou o Serviço Geológico dos Estados Unidos da América, uma semana depois de um tremor semelhante na mesma região ter feito pelo menos 65 mortes. O sismo ocorreu na costa da ilha de Mindanao, às 17 horas e 18 minutos locais, a uma profundidade de 112 km, adiantou o Serviço Geológico dos Estados Unidos, USGS. Não foi emitido um alerta de tsunami. Até o momento, não foram relatadas vítimas ou danos, afirmou o responsável do Gabinete de Catástrofes da província de Davao Oriental, Filipinas, Cassier Cadiz, citado pela agência francesa de notícias AFP. A nossa prioridade agora é monitorizar a costa para determinar se há sinais de que a água recuou, o que indica um tsunami iminente, explicou. Há uma semana, 8 de junho, um sismo de magnitude 7,8 atingiu a costa da ilha de Mindanao, ponto mais oriental do arquipélago filipino, provocando o colapso de vários edifícios, deslizamentos de terra e deslocação de milhares de pessoas. A Agência Nacional de Catástrofe estimou hoje que o sismo da semana passada tenha provocado 65 mortes, sendo que pelo menos 36 pessoas continuam desaparecidas. De acordo com informações avançadas no domingo pelo Ministério do Ambiente filipino, o sismo fez com que o fundo do oceano subisse até 2 metros em algumas zonas costeiras, avança a agência Lusa. Localizadas no chamado Anel de Fogo do Pacífico, uma zona de intensa atividade sísmica, as Filipinas sofrem sismos quase diariamente. O Reino Unido vai juntar-se à Austrália na proibição do acesso de menores de 6 anos às principais aplicações de redes sociais, anunciou hoje o primeiro-ministro britânico Keir Starmer. As redes sociais estão a tornar as crianças infelizes, estão a facilitar que os agressores as acedem e maltratem e podem até estar a prejudicar a sua saúde mental. Estão a expô-las a conteúdos perigosos, porque é isso que chama a atenção. Estão concebidas para ser viciantes, sustentou. Isto tem impacto no desenvolvimento das crianças, nomeadamente no trabalho escolar, na leitura, na capacidade de socializar e até de dormir, disse. O primeiro-ministro reconheceu que as redes sociais podem ter benefícios nos jovens, mas acrescentou que governar tem sempre a ver com escolhas e que é claro que uma proibição total é a escolha certa. Stamer admitiu que não será fácil enfrentar as empresas de redes sociais e que será difícil legislar e fazer cumprir esta proibição, mas prometeu avançar e também forçar as plataformas de jogos a impedir que as crianças possam conversar com estranhos, reporta a agência Lusa. Esta medida não tem ainda uma data para entrar em vigor. Junta o Reino Unido a países como a Austrália, o Canadá, o Brasil e a Indonésia, que introduziram legislação ou anunciaram restrições ou requisitos baseados na idade para o acesso das crianças às redes sociais. Com esta informação, concluímos as informações aqui na sua rádio comercial. Vamos agora repor os títulos. Duas mortes e 7 feridos em acidente em Bimbirim, em Darafal. África show Palmeira e Académica de Porto Novo Mindelense nas meias finais do Campeonato Nacional. Sanda Horta oferece Janubem a Cabo Verde e aos Tubarões Azuis. Primeiro-ministro britânico anuncia a proibição do acesso de menores de 6 anos a redes sociais. E assim chegamos ao fim das informações aqui na sua rádio comercial, em nome da equipa que esteve consigo. Eu, Edilton Agres, desejo a todos votos de boa tarde e continuação de uma boa semana.

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4: A Câmara Municipal da Praia informa os 243 candidatos admitidos para recrutamento de 53 agentes segunda classe para a Polícia Municipal da Praia que já estão fixados a data, hora e local para realização das provas físicas, inspeção médica e prova escrita de acordo com a calendarização seguinte, artigo 14º do regulamento do concurso. A inspeção médica e a prova física acontecerá no dia 2 de junho, às 8 horas, no Estado Nacional. A inspeção médica tem como orientação a verificação de inaptidões que inviabilizam o exercício da função policial, nomeadamente doenças contagiosas, neurológicas, cardiovasculares, motoras, visuais, auditivas e respiratórias. Nas provas físicas serão realizadas a avaliação da capacidade atlética, a avaliação da aptidão física e a avaliação da resistência. Já a prova escrita terá lugar no dia 10 de junho, às 8 horas, na Universidade de Cabo Verde, UNICEV. A Câmara Municipal da Praia comunica ainda aos candidatos que deverão comparecer no local das provas 30 minutos antes do início das mesmas, acompanhados do BI ou CNI, bem como do material de ginástica necessário à realização das provas, designadamente camisolas, calções, sapatos de ginástica, fato de treino. De cada método eliminatório, os candidatos eliminados serão notificados da deliberação do júri, podendo no prazo de 5 dias recorrer para o presidente da Câmara Municipal da Praia. O prazo de decisão do recurso é de 10 dias úteis.

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1: Este é o Jornal Desporto, vamos aos temas em destaque.
2: São 7:30 da manhã, na Flórida está a acordar a seleção portuguesa. Vamos até lá para percebermos que impacto estão a ter as tempestades na preparação de Portugal para o jogo com o Congo. Neste Jornal do Mundial, reportagem TSF, também em Cabo Verde. Isto no dia em que os Tubarões Azuis jogam frente à Espanha. A seleção do Irão já está nos Estados Unidos, estreia-se na próxima madrugada, mas logo a seguir ao jogo tem de abandonar o país até voltar a jogar. Olhamos ainda para o mercado de transferências. Ruben Amorim já não foge ao AC Milan.
1: São os temas em destaque no Jornal do Mundial, edição é de Bruno Sousa Ribeiro.
2: Não têm sido fáceis as últimas horas da seleção portuguesa. As tempestades da Flórida estão a impedir que Portugal treine normalmente para preparar o jogo com o Congo. É o que tentamos perceber agora com o enviado especial da TSF ao Campeonato do Mundo, António Botelho. São menos 5 horas aí em Palm Beach, muito cedo ainda. Como é que acordaram as pessoas? Há razões para a seleção portuguesa estar preocupada?
3: Não há, Bruno. A temperatura hoje é aliás, o céu hoje é completamente diferente, ou seja, do de ontem. Não há trovões, não há nuvens, é um céu limpo, portanto Portugal pode estar descansado, a seleção portuguesa vai acordar com uma vista diferente, não para a tempestade com os tais trovões que ontem assistimos aqui muito fortes e mesmo durante a noite, eu fiquei acordado até bem tarde e vi muitos trovões e até... Enfim, temi que Portugal não pudesse realizar novo treino, falei nisso também na manhã da TSF, mas isso não vai acontecer. É quase certo que o treino vai acontecer, porque agora, neste início de manhã, já não há nuvens no céu, já não há trovões que impeçam que a seleção portuguesa prossiga normalmente o trabalho. Não vejo mesmo nuvens aqui em Palm Beach, já há muito calor, são 7:30 da manhã aqui e a temperatura já está muito elevada, a umidade muito alta, até já é difícil respirar esta hora devido ao calor. Mas a seleção portuguesa fez bem em alterar para de manhã o treino. De manhã aqui em Palm Beach, entenda-se, porque há instantes estive aqui também a consultar a temperatura e a previsão é que a partir das 6 da tarde e depois sem parar voltem os trovões, volta a chuva, portanto é muito importante esta alteração, porque se ela não acontecesse, muito provavelmente Portugal ia se deparar com o problema que teve ontem, o adiamento do treino, a impossibilidade de os jogadores saírem à rua, porque quando há aqui um trovão, as autoridades impedem logo a prática de qualquer atividade desportiva e não só pedem às pessoas para irem para espaços interiores, por exemplo, os jornalistas tiveram-se que dirigir obrigatoriamente para as viaturas, respectivas viaturas, para se abrigarem. Ora, como disse Bruno, não é o caso esta manhã, o sol brilha aqui em Palm Beach, céu limpo e tudo pronto para que a seleção portuguesa possa realizar o segundo treino aqui em terreno norte-americano.
2: Reportagem TSF em direto a partir de Palm Beach, em Miami. Lá há 3 restaurantes portugueses que já se preparam para os Jogos de Portugal. O António Botelho conversou com o chefe de cozinha dos 3 Passos.
3: O chefe Carlos Abreu já prepara um dos mais tradicionais pratos portugueses para servir à mesa quando a bola começar a rolar.
4: Eu aconselho os bacalhaus, porque é assim, nós temos aqui uns bacalhaus, o bacalhau aqui é muito bom, então nós gostamos muito de servir o bacalhau. E é o bacalhau, eu pensava que só os portugueses quase é que comiam, e não, e nós temos aqui americanos, colombianos, temos venezuelanos, temos quase a América Latina come muito bacalhau.
3: Vêm pessoas da América Latina, também norte-americanos, procuram a comida portuguesa e há uma razão.
4: Primamos muito pela qualidade, primamos por trazer o máximo possível de produtos de Portugal para usar aqui. Então tem sido um sucesso e está a ser um sucesso. Portanto, há que quando eu cheguei cá havia um restaurante, neste momento já vamos em 3.
3: E se o chefe Carlos tivesse a oportunidade de cozinhar para os jogadores da seleção portuguesa, o capitão ficava no centro da mesa.
4: Era óbvio que era o Cristiano Ronaldo, não é? Óbvio nós adorávamos ter, gostava de conhecer pessoalmente o Cristiano Ronaldo. Sei lá, eu não vou nomear muitos jogadores, mas óbvio que eu gostava de os ver todos virem ao nosso restaurante, a ele ou às famílias, e gostava de cozinhar, porque ao fim dos dias de estar aqui nos Estados Unidos, as pessoas têm essa vontade de comer a cozinha portuguesa, a comida portuguesa, então óbvio, não tinha problemas.
3: Pode ser que após o jogo em Houston ganhem apetite e passem pela cozinha portuguesa de Miami.
2: Reportagem de António Botelho, enviado especial da TSF ao Campeonato do Mundo. Faltam 2 dias para o jogo de Portugal com a República Democrática do Congo. Em Cabo Verde é dia de festa. Os Tubarões Azuis estreiam-se hoje em Campeonatos do Mundo e logo frente à Espanha, a atual campeã da Europa. O jogo é às 5 da tarde. E o governo dá tolerância de ponto para que todo o país possa assistir ao jogo pela televisão. A festa está montada. É o que nos relata agora o correspondente da TSF em Cabo Verde, Nuno Andrade Ferreira. Nas horas antigas,
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0: dar neste momento todos os países PALOP. É um orgulho, não só, é um orgulho além fronteira, não só de Cabo Verde, como quase todos os países PALOP.
1: Estar na Copa já é a maior vitória. Os resultados logo se vê, mas a expectativa é grande. Agora é esperar para o jogo, porque jogo é jogado.
2: O Cântico da Liberdade, hino de Cabo Verde, vai ser ouvido pelo menos 3 vezes nos Estados Unidos. Primeiro, e já hoje, em Atlanta, depois Miami e, finalmente, Houston. Para o analista desportivo Flávio Fernandes, Cabo Verde já fez a sua parte e entra em campo sem pressão.
3: A meu ver, Cabo Verde não tem mais nada a perder. Cabo Verde já chegou onde sempre quis chegar, na fase final de um campeonato do mundo, e a responsabilidade é da Espanha. É a Espanha que é campeã mundial, é a Espanha que terá que provar e a Espanha que terá que ganhar Cabo Verde e não o contrário. Agora, o contrário pode acontecer. As chances são mínimas, são. Mas a equipa cabo-verdiana vai entrar em campo sem nenhuma responsabilidade.
2: O governo decretou a tolerância de ponto para a tarde de hoje. O jogo contra a Espanha, a contar para a primeira jornada do Grupo H, começa às 5 da tarde, hora de Portugal continental. Nas bancadas do estádio não deve faltar o azul da claque de apoio ao pequeno país atlântico. Afinal, estima-se que só nos Estados Unidos vivam mais de 750 mil cabo-verdianos de 4 gerações. Os Tubarões voltam a entrar em campo dia 21 contra o Uruguai e terminam a fase de grupos do Mundial de Futebol dia 26. Frente à Arábia Saudita.
4: A estreia de Cabo Verde frente à Espanha é às 5 da tarde, mais logo. Logo a seguir, às 8 da noite, a Bélgica defronta o Egito em Seattle. Zino De Bast está lesionado, mas o selecionador belga Rudi Garcia decidiu manter o defesa central do Sporting nos 26 convocados. A Bélgica, décima do ranking FIFA, não perde há 13 jogos e defronta uma seleção do Egito que nunca venceu num campeonato do mundo. Neste jornal do Mundial, é a seleção do Egito que vamos conhecer agora.
5: No Egito, há uma espécie de promessa adiada em mundiais. A seleção é recordista de vitórias em taças das Nações Africanas, com 7.
6: That's it! Egypt are the Africa Cup of Nations champions for the 3rd time running and for the 7th time in history.
5: Mas está longe de ser a melhor do continente em campeonatos do mundo. Em 3 participações, num total de 7 jogos, nunca venceu uma partida, perdeu 5 e empatou 2, ambas no Itália 90, numa equipa onde pontificava Osama Hassan, o melhor marcador da história do Egito, com 68 golos, que é o atual selecionador. Na convocatória para o Mundial deste ano, Hassan fez a escolha mais óbvia ao chamar Mohamed Salah. Apesar da época menos positiva na despedida de Liverpool, continua a ser a principal estrela da seleção, numa altura em que está a 11 golos do recorde do antigo ponta-de-lança e agora selecionador.
7: Mohamed Salah teve algumas questões com o clube, mas quando ele está na seleção nacional sente-se logo um jogador diferente. Está a representar-se o país junto dos colegas de equipa, torna-se um futebolista melhor.
5: Por outro lado, Osama Hassan tomou a decisão mais inesperada ao deixar de fora Mustafa Mohamed, do Nantes, e ao escolher como ponta de lança Hamza Abdelkarim, a jovem promessa de 18 anos que joga nos Júniores do Barcelona e que é convocado pela primeira vez para a seleção principal dos Faraós.
8: Hamza! And Hamza scores for Barcelona and it's a goal for his debut!
5: O jogador mais novo, Hamza Abdelkarim, e a maior estrela da equipa, Mohamed Salah, sob orientação do melhor marcador da história do país, Osam Hassan, juntam-se com o objetivo de dar a primeira vitória de sempre ao Egito em mundiais.
4: O Egito, aqui apresentado por Tiago Barquinha Gonçalves e José António Barbosa, defronta hoje, às 8 da noite, a Bélgica. Mais tarde, às 11, é vez da Arábia Saudita e do Uruguai jogarem em Miami. Madrugada dentro, a tensão vai aumentar na Califórnia. É lá que o Irão vai defrontar a Nova Zelândia. Taremi admite que há muita polémica à volta da seleção do Irão, que chegou aos Estados Unidos para a estreia no Mundial sob protestos, Hugo Miguel Tavares.
9: Depois de toda a polémica, só parte da seleção iraniana viajou para os Estados Unidos. As autoridades norte-americanas não concederam vistos a vários elementos da comitiva, por isso fisioterapeutas, analistas, diretores...

0: outros elementos do staff ficaram retidos no México, na base da equipa para o Mundial. À partida para o aeroporto, ainda no México, os jogadores sentiram o carinho de compatriotas e até mesmo dos adeptos mexicanos. Já à chegada ao hotel, na Califórnia, o Irão foi recebido com protestos. Entre os elementos da comitiva que viajou para os Estados Unidos está o português Paulo Araújo, mais conhecido por Doutor Milagres. Tal como os jogadores e a equipa técnica, terá de abandonar o território norte-americano logo após o final do jogo com a Nova Zelândia. O visto concedido pelo governo dos Estados Unidos só permite a permanência no país por uma única noite. Mehdi Taremi considera que a situação prejudica a mensagem da FIFA, que, segundo ele, deveria promover a paz e a alegria. O capitão iraniano e antigo jogador de Futebol Clube do Porto e Rio Ave diz sentir muita tensão à volta da equipa, algo que afeta, na sua opinião, não só os jogadores, como também os árbitros e outros países. São palavras de Taremi na conferência de imprensa de antevisão ao jogo, uma conferência que poderia escutar no canal oficial da FIFA no YouTube, isto se não tivesse sido a única a não ser publicada até ao momento. Por outro lado, pode sempre escutar a conferência de imprensa do adversário do Irão, até porque as palavras do selecionador neozelandês já foram publicadas pela FIFA ao início da madrugada.
1: O Irão só tem autorização de chegar um dia antes de cada jogo ao Mundial. Logo depois tem de voltar ao México, onde a seleção está a estagiar por estes dias. Da última madrugada sopra mais uma goleada. A Suécia venceu a Tunísia por 5-1. Vitório Gyökeres marcou um dos golos e assistiu para para outro golo. Em Filadélfia, a Costa do Marfim ganhou por 1-0 ao Equador. Ousmane Diomandé do Sporting ficou no banco de suplentes e no final do jogo falou de Cristiano Ronaldo.
0: Outro dos meus ídolos é o Cristiano Ronaldo. Por tudo o que ele fez, marcou imensos golos e fez história. Ele inspirou imensa gente e merece mesmo muito ganhar o Mundial.
1: Ousmane Diomandé gostava que Cristiano Ronaldo vencesse o campeonato do mundo. O resultado mais desnivelado até agora aconteceu ontem em Houston, no estádio onde vai jogar Portugal. Foi aí que a Alemanha venceu o Curaçao por 7-1. Mais ao lado, também no Texas, deu empate o jogo entre os Países Baixos e o Japão. 2-2 foi o resultado. E mantém-se a tradição, os adeptos do Japão, nas bancadas, deixaram tudo limpo após o jogo. Olhamos rapidamente para o mercado para lhe dizer que há novidades quanto a Ruben Amorim. Está fechado o acordo entre o treinador português e o AC Milan. Fabrício Romano, especialista em questões de mercado, garante que o treinador português aceitou todas as condições e já existe um acordo verbal para assinar um contrato válido até 2028, 2 anos, mais um de opção. Em Espanha, há mais um jogador para José Mourinho, já é oficial, Marc Cucurella. É reforço do Real Madrid, o internacional espanhol assina até 2032. Ismael Zaibari, atacante marroquino, mesmo que marcou o golo de Marrocos no empate com o Brasil no Mundial, vai mesmo mudar-se para a Baviera. O Bayern paga 55 milhões de euros ao PSV Eindhoven.
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Estimados ouvintes, é um grande prazer estarmos juntos mais uma vez neste programa. Vamos orar. Obrigado, Senhor Jesus Cristo, pelo Teu grande amor. Obrigado por este momento de estudo da Tua Palavra. Venha nos abençoar no Teu santo nome. Amém. Hoje, queridos ouvintes, estamos a estudar o texto de 2 Reis, capítulo 18. 2 Reis, capítulo 18, o tema é o reavivamento de Ezequias. Queridos ouvintes, vamos agora começar o nosso estudo e vamos ver as atividades deste rei Ezequias, o reavivamento do rei Ezequias. Agora estudaremos a vida do rei Ezequias. Esta secção é muito importante, ao ponto de estar também registada no livro de 2 Crônicas e na parte histórica das profecias de Isaías. Já vimos até aqui que o reino do norte foi levado cativo pela Assíria. Deus dá três razões pelas quais isto aconteceu. Primeiro, eles desobedeceram ao Senhor. Segundo, eles duvidaram de Deus. E terceiro, eles desafiaram a Deus. Durante este mesmo período, o reino do sul teve um rei maravilhoso. Devemos também saber que a partir daqui, seguiremos somente o reino do sul. Quer dizer, até o capítulo 17, nós estudamos ora o rei do norte, ora o reino do sul. Mas a partir daqui, do capítulo 18, estamos simplesmente a estudar o reino do sul. Sabe por quê? Porque o reino do norte foi levado cativo no capítulo 17. Então agora estamos a seguir simplesmente o reino do sul. O reino do norte está fora do cenário, porque foi levado ao cativeiro. Nesta altura, Judá não foi ao cativeiro, porque ainda tinha alguns reis bons que lideraram movimentos de reavivamento, e Ezequias foi um destes reis. Na verdade, depois de Davi, Ezequias foi o melhor rei de todos os reis, tanto do sul como do norte. Versículo 1 a 3, diz assim a palavra de Deus. E sucedeu que no terceiro ano de Oseias, filho de Ela, rei de Israel, começou a reinar Ezequias, filho de Acaz, rei de Judá. Tinha 25 anos de idade quando começou a reinar, e 29 anos reinou em Jerusalém. E era o nome de sua mãe Abi, filha de Zacarias. E fez o que era reto aos olhos do Senhor, conforme tudo o que fizera Davi, seu pai. Acaz, o pai de Ezequias, foi um mau rei, mas apesar disso, ele teve um filho maravilhoso. Isto pressupõe que a mãe de Ezequias foi uma boa mulher e temente a Deus. Aqui a Bíblia nos diz que a mãe de Ezequias se chamou Abi. Queridas mulheres, vós tendes uma grande influência na vida de vossos filhos. O filho bom é porque teve uma boa mãe. Filho mau pode ter esta maldade influenciado pela sua mãe. Vós, donas de casa, senhoras que adoram ao seu Deus, influenciai positivamente os vossos filhos. Versículo 4. Este tirou os altos, quebrou as estátuas, deitou abaixo os bosques, fez em pedaços a serpente de metal que Moisés fizera, porquanto até aquele dia os filhos de Israel lhe queimavam incenso e lhe chamaram Neustan. Ezequias, queridos ouvintes, foi um homem marcante na história dos reis do sul. Ele conduziu o povo a um reavivamento, começando por destruir e remover da terra toda a idolatria. Este versículo fala da serpente de bronze que Moisés tinha erguido no deserto, segundo lemos em Números, capítulo 21, versículos 1 a 9. O que aconteceu com aquela serpente que Moisés tinha erguido? As pessoas não a deitaram fora, mas a guardaram como memorial no templo em Jerusalém. Mas com o andar do tempo, Israel começou a adorar esta serpente. Em vez de olhar por ela com fé, como fizeram os seus pais, eles começaram a adorá-la. Eles esqueceram-se completamente do significado da mesma. Se lermos em João, capítulo 3, versículo 14 e 15, vemos que esta serpente era símbolo de Cristo que havia de vir. Vamos ainda ler esta passagem. João,
capítulo 3, versículos 14 e 15. E, como Moisés levantou a serpente no deserto, assim importa que o Filho do Homem seja levantado, para que todo aquele que nele crê não pereça, mas tenha a vida eterna. A serpente de bronze foi um símbolo que se cumpriu em Cristo. Agora, a nova geração tinha mudado completamente o propósito da serpente e começaram a adorá-la em vez de adorar a Deus. Ao estudar as sete cartas que encontramos em Apocalipse, descobri que esta mesma serpente também era adorada na cidade de Pérgamo. Parece que os filhos de Israel também estavam a fazer a mesma coisa. Eles ofereciam incenso a esta serpente e a chamaram de Neustã. Quando Ezequias assumiu o poder, despedaçou esta serpente. Era tempo de se desfazerem desta imagem. Aqui temos uma lição espiritual. Qual é a lição espiritual que nós tivemos aqui? Devemos aprender, estimados ouvintes, que há organizações, há movimentos ou até métodos que Deus usou no passado, mas que agora devem ser postos de fora. O problema é que as pessoas nem sequer sabem que Deus já não usa tais métodos e se apegam a eles. Eu conheço organizações que Deus tinha levantado para acudir a uma certa situação naquele tempo, mas que hoje já não são mais necessárias. Mas eles ainda trabalham, simplesmente para garantir emprego para as pessoas que tinham empregado. Tais organizações tornaram-se Neustã. Tornaram-se como a serpente de bronze que serviu um determinado propósito e foi usada por Deus, mas que seu propósito agora acabou. Mas chegou o tempo em que Deus já não as precisa mais. Conheço igrejas onde as pessoas usam os mesmos métodos desde tempos antigos. Eles simplesmente dizem, as coisas na nossa igreja sempre foram feitas assim, então devem ser feitas assim. Não, Senhor. Os métodos devem mudar para que não sejam Neustã. Estimados ouvintes, acho que em algumas igrejas seria tempo para medir, ou melhor, para mudar certas práticas e certos métodos. Por que eu digo isso? Porque em algumas igrejas eles têm algumas práticas e alguns métodos que foram trazidos pelos missionários nos anos 1800, quando fundaram esta igreja. E eles continuam sempre com estes métodos, dizendo que os mais velhos também fizeram isto. Oh, mas que pena! Eles nem sabem que nosso Deus não é um Deus monótono. Nosso Deus é um Deus vivo, é um Deus que ele anda com o tempo. Nosso Deus é um Deus vivo, não monótono, como os métodos que vocês usam. Por exemplo, em algumas igrejas ainda reina o velho método de, no fim da pregação, convidar pessoas a irem para frente para seu compromisso com Jesus. Este é um método caduco, é um método antigo e velho. Você sabe que Paulo nunca fez isso no seu tempo? Esta prática foi iniciada pelo grande pregador Dwight Moody, dos Estados Unidos da América. Hoje, muitos acham que isto deve ser feito no fim de cada pregação. Para mim, isto tem sido um empecilho na vida de muitos. Deus mostrou a Moody para fazer isso. Será que hoje também faz o mesmo consigo? Durante o tempo do meu ministério pastoral, tenho observado que muitas das pessoas que são convertidas o fazem no fim de um estudo bíblico, onde não se fazem apelos. O que Deus orienta um pregador a fazer pode não ser o mesmo para o outro pregador. Você pode estar no perigo de ser como os israelitas que estavam a adorar a serpente de bronze e chamá-la de Neustã, mesmo depois de perder o valor pelo qual foi feita. Aqui paramos há algum tempo, porque achei muito importante como Ezequias lidou com os velhos métodos. Ele despedaçou, ele terminou, acabou com os velhos métodos. Graças a Deus que Ezequias destruiu esta serpente. Estou bem certo que naquela altura houve algumas pessoas que criticaram Ezequias por despedaçar esta serpente. Querido ouvinte, pode ser que na tua igreja ou na tua própria vida haja também alguns pequenos ídolos que já deviam ser removidos.
então é tempo de destruí-los, pois atrapalham a marcha. Pode ser até que há uma prática ou método que estás a usar no sentido de fazer as coisas. É tempo de mudares isso. Jesus é o mesmo, mas os métodos mudam ao longo dos tempos. Apegar-se a um método por anos, só porque é assim que os antigos fizeram, pode ser um tropeço na vida da igreja ou do indivíduo e pode tornar a nossa igreja uma igreja monótona, uma igreja ultrapassada. Queridos ouvintes, tenhamos muito cuidado com os métodos que encontramos. Alguns deles tornaram-se neustã. Perderam o seu caráter, como a serpente que Moisés tinha levantado no deserto, mas que Israel ainda estava a adorar, muitos e muitos anos depois. Vamos passar para os versículos 5 e 6. No Senhor Deus de Israel, confiou de maneira que, depois dele, não houve seu semelhante entre todos os reis de Judá, nem entre os que foram antes dele. Porque se chegou ao Senhor, não se apartou de após ele, e guardou os mandamentos que o Senhor tinha dado a Moisés. Se a Bíblia diz que não há ninguém que se compare a Ezequias, nem haverá depois dele, então é porque ele foi um rei reto e íntegro. Ele está equiparado a Davi. Ezequias foi um grande rei usado por Deus. É por esta razão que sua vida nos é dada em três livros do Antigo Testamento, nomeadamente Segundo Reis, Segundo Crônicas e Isaías. Capítulo 18, 7 diz assim: assim foi o Senhor com ele, para onde quer que saía, se conduzia com prudência, e se revoltou contra o rei da Assíria, e não o serviu. Ele feriu os filisteus até Gaza, como também os termos dela, desde a torre dos Atalaias até a cidade forte. E sucedeu no quarto ano do rei Ezequias, que era o sétimo ano de Oseias, filho de Ela, rei de Israel, que Salmanassar, rei de Assíria, subiu contra Samaria e a cercou. E a tomaram ao fim de 3 anos, no ano sexto de Ezequias, que era o ano nono de Oseias, rei de Israel, quando tomaram Samaria. Ezequias, estimados ouvintes, foi um homem muito corajoso. O reino de Judá se rebelou contra a Assíria, sobre o comando de Ezequias. Ele feriu os filisteus. Sobre o seu comando, os filisteus foram completamente derrotados. No sexto ano do reinado de Ezequias, Salmanassar, rei da Assíria, conquistou Samaria, a capital do norte. O reino do norte foi então derrotado, mas os sírios não podiam fazer nada com Judá. Ezequias estava sob controle das coisas. No versículo 11 até 12, vemos então uma revisão do cativeiro de Israel. Versículo 13 até 14, vemos que Ezequias tentou rebelar-se contra a Assíria, mas infelizmente foi mal sucedido. Ele teve mesmo de pagar tributo. Versículo 16 diz assim: naquele tempo, cortou Ezequias o ouro das portas do templo do Senhor e das umbreiras de que Ezequias, rei de Judá, as cobrira e o deu ao rei da Assíria. Contudo, enviou o rei da Assíria a Tartã e a Rabsarias e a Rabsaque da Laquis com um grande exército ao rei Ezequias a Jerusalém. E subiram e vieram a Jerusalém. E subindo e vindo eles, pararam ao pé do arqueduto da piscina superior, que está junto ao caminho do campo do lavandeiro. Aqui vemos, queridos ouvintes, que Senaqueribe ameaçou Jerusalém com um grande arsenal de guerra. Sitiaram a cidade de Jerusalém. O que será que vai acontecer? Versículo 18. E chamaram o rei, e saiu a eles Eliaquim, filho de Ilquias, o mordomo, e Sebna, o escrivão, e Joá, filho de Asaf, o chanceler, e Rabsaque lhes disse: ora, dizei a Ezequias, assim diz o grande rei, o rei da Assíria, que confiança é esta em quem confias? Agora estamos a ver Rabsaque, este comandante das tropas da Síria. Ele tentou ameaçar o reino de Judá, tentou ameaçar este rei Ezequias. O versículo 20 e 21, lemos assim: dizes tu, porém, palavra de lábios é, há conselho e poder para a guerra. Em quem, pois, agora confias que contra mim te revoltas? Eis que agora tu confias naquele bordão de cana quebrada, no Egito, no qual se alguém se encostar, entrar-lhe-á pela mão e lhe afurará
Assim é Faraó, rei do Egito, para com todos os que nele confiam. Quando Rabsaque ouviu que Ezequias tinha pedido ajuda do Egito, começou a desprezar o Egito e disse: aquilo é um caniço, aquilo não tem valor. Ele disse: do Egito não tereis nenhuma ajuda. Será que, na verdade, este homem, Rabsaque, com o seu exército, vai conquistar Jerusalém? Vamos ler o versículo 22. Diz assim a palavra de Deus: se, porém, me disserdes, no Senhor nosso Deus confiamos, porventura não é este aquele cujos altos e cujos altares Ezequias tirou, dizendo a Judá e a Jerusalém: perante este altar vos inclinareis em Jerusalém? Quando Ezequias destruiu os lugares altos, Senaqueribe achou que ele estivesse a destruir os altares. Pensou que estava a fazê-lo para servirem para o Deus vivo e verdadeiro. Ele não entendia que Ezequias estava a limpar a terra da idolatria como obediência a Deus. Os judeus tinham de adorar a Deus, apenas a Deus, e num altar só, em Jerusalém. E sua aproximação a este Deus seria apenas por meio de sacrifícios de sangue. Senaqueribe não entendia a ação de Ezequias. Versículo 23. Ora, pois dá agora reféns ao meu Senhor, o rei da Assíria, e dar-te-ei 2.000 cavalos, se tu puderes dar cavaleiros para eles. Esta declaração é um insulto ao poder militar de Judá. Este Rabsaque, que era o comandante das tropas de Senaqueribe, estava a desprezar completamente o povo de Deus. Versículo 26. Então disse Eliaquim, filho de Ilquias, o Issebená e Joá, a Rabsaque: rogamos-te que fales aos teus servos em siríaco, porque bem o entendemos, e não nos fales em judaico, aos ouvidos do povo que está em cima do muro. Aqui vemos que os judeus, o povo, estava encostado no muro de Jerusalém, ouvindo o que o rei ou o comandante do rei de Assíria estava a falar para os oficiais de Judá. Os oficiais de Judá, com vergonha destes desprezos todos, disseram a Rabsaque: olha, por favor, não fale em hebraico, fale conosco na língua da Síria e nós vamos entender, mas não fale em hebraico, porque senão o povo também vai ouvir. O rei Rabsaque estava a desmoralizar a tropa de Judá. Versículo 28 a 29, vemos que ele tenta persuadir o povo para acreditar nele. Mas no versículo 30 a 32, vemos que ele está a persuadir os judeus para que se rendam. Ele enfatiza o facto de que nem Ezequias, nem Deus poderá lhes ajudar. Ele ameaça o povo, dizendo que suas vidas simplesmente seriam seguras se se rendessem ao seu exército. Em outras palavras, este Rabsaque estava a dizer: é melhor fazermos um acordo para que vossas vidas estejam seguras. Depois acrescenta: se fizerdes um acordo comigo, mesmo que vos levemos daqui, será para uma terra linda e igual à vossa. Versículo 33. Diz assim: porventura os deuses das nações puderam livrar cada um a sua terra das mãos do rei da Assíria? Que é feito dos deuses de Hamat e de Arpad? Que é feito dos deuses de Sefarvaim, Hena e Iva? Porventura livraram a Samaria da minha mão? Quais são eles de entre todos os deuses das terras, os que livraram a sua terra da minha mão, para que o Senhor livrasse a Jerusalém da minha mão? Ouça só, caro ouvinte, as palavras deste homem. Rabsaque considerava isto como um ultimato sem comentários. Ele disse: olha, não vale a pena confiarem no vosso Deus. Eu passei por muitos países e eu conquistei todos os países. Os deuses deles não lhes conseguiram livrar. Como é que vocês confiam no vosso Deus que vos livre? Na verdade, este homem estava certo. Sim, nunca houve Deus nenhum que livrasse o seu povo do poder da Assíria. Mas agora, ele não estava a lidar com um povo que tinha deuses. Estava a lidar com um povo que tinha o Deus verdadeiro, o Deus dos deuses. Este homem não sabia que os deuses de outras nações não eram deuses. Mas agora ele estava a meter-se com Israel, cujo Deus é o Senhor do Universo, cujo Deus é o Deus dos deuses. Infelizmente, Rabsaque desconhecia este facto. Versículo 36. Porém, calou-se o povo, e não lhe respondeu uma só palavra, porque havia mandado do rei, dizendo:
não lhe respondereis. Aqui vemos que ninguém do povo que ouviam as palavras de Rabsaque ousou dizer uma palavra. Eles ficaram calados, não disseram nada, porque o rei disse, não lhes respondeis. Pode até ser que suas palavras produziam algum efeito na vida dos que a ouviam, mas não disseram nada. Estimados ouvintes, quando ameaças nos forem dirigidas, devemos simplesmente nos calar e esperar no Senhor, o nosso Deus. Quando ouvirmos calúnias contra nós, quando ouvirmos coisas que falam para nós e que não são verdade, nós não temos que responder. A exemplo de Israel, este Rabsaque começou a ameaçar. Vocês pensam que este Deus a quem vocês confiam vai vos livrar? Este Deus não vos livra. Eu já conquistei tantas nações e os deuses deles não os livrou. Vocês não sereis exceção? Mas o versículo 36 diz, porém, calou o seu povo e não lhe respondeu uma só palavra, porque havia mandado o rei de que não deveriam responder. Isto é uma grande lição para nós hoje. Estimados ouvintes, eu já disse e repito, quando caluniarem coisas contra nós, quando falarem coisas que não são verdade contra nós, não adianta nós respondermos. Encomendemos estes problemas a Deus e o Senhor pelejará por nós. Nós veremos mais tarde que este Rabsaque e o seu exército, que está agora a ameaçar a Israel, nunca entrará em Jerusalém, a cidade do Senhor. O nosso Deus peleja por nós. O que nós temos que fazer é calarmos-nos e confiarmos nele. O seu nome seja eternamente glorificado. Queridos ouvintes, se Deus quiser, estaremos juntos no próximo programa. Mas para hoje é tudo. Até lá, fiquem com a paz do Senhor. Não.

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9: A Câmara Municipal da Praia informa os 243 candidatos admitidos para recrutamento de 53 agentes segunda classe para a Polícia Municipal da Praia que já estão fixados a data, hora e local para a realização das provas físicas, inspeção médica e prova escrita de acordo com a calendarização seguinte, artigo 14º do regulamento do concurso. A inspeção médica e a prova física acontecerá no dia 2 de junho, às 8 horas, no Estado Nacional. A inspeção médica tem como orientação a verificação de inaptidões que inviabilizam o exercício da função policial, nomeadamente doenças contagiosas, neurológicas, cardiovasculares, motoras, visuais, auditivas e respiratórias. Nas provas físicas serão realizadas a avaliação da capacidade atlética, a avaliação da aptidão física e a avaliação da resistência. Já a prova escrita terá lugar no dia 10 de junho, às 8 horas, na Universidade de Cabo Verde, UNICEV. A Câmara Municipal da Praia comunica ainda aos candidatos que deverão comparecer no local das provas 30 minutos antes do início das mesmas, acompanhados do BI ou CNI, bem como do material de ginástica necessário à realização das provas, designadamente camisolas, calções, sapatos de ginástica, fato de treino. De cada método eliminatório, os candidatos eliminados serão notificados da deliberação do júri, podendo no prazo de 5 dias recorrer para o presidente da Câmara Municipal da Praia. O prazo de decisão do recurso é de 10 dias úteis.

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E por cedo, resumindo, acima algo sobrenatural. Ou acima de lógica. E algo inesperado. Que Deus está de profetas acima prova e evidência de sua veracidade. 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
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Porque cada bias, cada momento que o profeta vem para ser servo, para ser uma, para ser povo, e aquele mesmo povo também tenta, né, desafiar. Vou falar assim, tenta desafiar aquele alguém. 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Hora que a queimadura apanhou por demais, ou está a morrer. 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Allah espantará no Alcorão. Kulna ya narukuni bardan wa salaman ala Ibrahim. E fala, oh fogo. Sendo calmo, ou seja, está calmo. E cedo segurança para Hazrat Ibrahim. Que Allah subhanahu wa ta'ala comanda para aquele fogo, para o fogo calma, para o fogo cedo um caos de proteção, né, para Hazrat Ibrahim. 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Então, este é um dos milagres que Allah subhanahu wa ta'ala indica nesse caule, de que Allah subhanahu wa ta'ala pede fogo para fogo, calma para Hazrat Ibrahim. Al-Qur'an, capítulo 21, versículo 69.

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0: 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Padias!
1: Yeah, yeah! Muito, muito bonito! Muito bonito ver esse conjunto, sem fita, raiz, tradição, profundado, sem engano alguém com aquele som lá de fora, que as guitarras africanas que tem ali, e coisa de terra, terra no bem! Fé no gaita!